Heraldo Dumonte, Lágrima Nordestina. Rodrigo de Lage, Entardecendo no Sertão.

Talvez se chame saudade, Mafalda Arnaut. Egberto Gismonti, Memoria e Fado.

Mario Afonso III, o Sopro Misericordioso. Tadamitsu Saito, Lake Tawada.

0: Seu mar, lá. Paulinho da Viola, não me digas não.
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